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0: 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Bom dia.
1: Bom dia. O Primeiro-Ministro abre hoje o debate do Estado da Nação. A discussão deverá ficar marcada pelos problemas na correção dos exames no ano de estreia da avaliação digital das provas feitas em papel, que levaram o Governo a adiar o prazo da fixação das notas para amanhã e a pedidos de um debate de urgência com o Ministro da Educação, entretanto agendado para amanhã. O Primeiro-Ministro já assegurou que mantém a confiança em Fernando Alexandre, admitiu que pode ter havido alguma falha dos responsáveis políticos e dos serviços, mas apontou igualmente à resistência de alguns professores que perturba o processo, embora ressalvando que a grande maioria está com este passo. Por outro lado, o Chega já prometeu repetir hoje em plenário as críticas que tem feito nos últimos dias ao Ministro da Administração Interna, não só acusado de ameaçar o líder do partido, André Ventura, mas também de um eventual conflito de interesses por ter contratado a título particular um empreiteiro que fazia obras para a Polícia Judiciária quando Luís Neves dirigia essa instituição. E o movimento Missão Escola Pública revelou à agência Lusa que professores classificadores receberam ainda ontem à noite itens para correção e vão estar a corrigir já no dia de hoje, após o prazo para concluir o processo de classificação. Cristina Mota, porta-voz do movimento, realçou que efetivamente o processo não ficou concluído até à meia-noite e que os relatos dizem sobretudo respeito às provas de português e de matemática. Segundo Cristina Mota, o movimento recebeu um print das 9 da noite de ontem em que um professor tinha recebido nessa altura ainda 70 itens para classificar. Por isso acredita que durante o dia de hoje ainda vai decorrer a classificação e a necessidade de correção de alguns itens. O presidente dos Estados Unidos vai fazer um discurso à nação a partir das 9 da noite desta quinta-feira, hora local, já 2 da manhã de sexta-feira em Lisboa, numa altura de escalar de tensões entre os Estados Unidos e o Irão. Donald Trump não especificou o assunto deste discurso. No entanto, a imprensa norte-americana, que cita 2 funcionários da Casa Branca, avança que o discurso deverá abordar relatórios de inteligência recentemente desclassificados sobre planos de países estrangeiros para interferir nas eleições de 2020. A Argentina, campeã em título, qualificou-se para a final do Mundial depois de vencer a Inglaterra por 2-1 na final, marcada para o próximo domingo às 3 da tarde, hora local 8 da noite em Lisboa. A Argentina vai defrontar a Espanha. Já o jogo para definir o 3º lugar e que vai opor a França à Inglaterra está agendado para sábado às 10 da noite, também hora portuguesa.
0: Manhã de quinta-feira, 16 de julho, esta hora começa com Leon Bridges. Daqui a pouco pode contar também com a

0: Está na Rádio Marginal nesta manhã de quinta-feira, 16 de julho, e a abertura do programa desta manhã ao som de Leon Bridges. E não sejamos tímidos, shy, para as primeiras notas desta manhã de quinta-feira. E agora vamos conferir a meteorologia para hoje. Pode esperar em Lisboa temperaturas altas, máxima de 30 graus, o céu pouco nublado. A norte, no Porto, céu nublado, máxima a rondar os 23 graus. Mais a sul e com o sol a brilhar, Faro deve chegar a uma máxima de 34 graus.
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Manhã de quinta-feira na sua rádio Marginal, nos 98.1, no FM e também no site marginal.fm. Música de India Sean, Marmalade. Para trás, alegria matinal, Joy, com os Mamas Gun. 7 horas e 14. E agora na rádio Marginal, há Josh Rouse para ouvir-se.

0: Rádio Marginal, manhã de quinta-feira, com um dos temas mais soul de Josh Rouse, Comeback Light Therapy. Dentro de alguns instantes há Raquel Rodrigues para ouvir. Daqui a pouco pode contar com a Avenida Marginal de Luís Talete. Bom dia.
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0: Rádio Marginal, manhã de quinta-feira, 16 de julho, com a Mark Ronson e Lucky Day, Too Much, também Raquel Rodrigues lá atrás, 7 horas e 26 minutos e agora passamos para a síntese da informação com Sofia Almeida. Bom dia.
1: Bom dia. A polémica em torno dos exames nacionais deverá dominar o debate sobre o estado da nação, marcado para esta tarde no Parlamento, mas a oposição promete também explorar problemas nos serviços públicos, habitação e imigração. O movimento Missão Escola Pública revelou à agência Lusa que professores classificadores receberam ainda ontem à noite itens para correção e por isso vão estar a corrigir já no dia de hoje, após o prazo para concluir o processo de classificação. Para esta quinta-feira estão agendados 2 protestos contra a maneira como decorreram as correções das provas do secundário. Esta manhã o STOP promove um ato de repúdio dirigido ao Ministro da Educação e no final do dia um grupo de professores organiza uma vigília frente à Assembleia da República. A Argentina juntou-se à Espanha na final do Mundial, depois de ontem ter vencido a Inglaterra por 2-1.

0: Manhã de quinta-feira na Rádio Marginal com Steven Sanchez a espalhar muito amor. Love, love, love. 7 horas e 31 minutos. Agora informação de trânsito. A esta hora a Marginal não apresenta filas. Na A5 há abrandamento entre o Estádio Nacional e Miraflores. IC19, lentidão entre Terceira e Queluz. Na segunda circular, no sentido Benfica, aeroporto, abrandamento no Campo Grande. A1 com bom escoamento. E na A2 há fila a partir da primeira ponte do Feijó até à ponte 25 de Abril.
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0: na Rádio Marginal com Myron and E and the Soul Investigators, o tema If I Gave You My Love. 25 minutos das 8 da manhã, a edição de hoje de Avenida Marginal com Luís Talete.
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E os sons do Brasil ligam bem com o verão e não podiam faltar na minha lista privada de férias, que esta semana estou então a tornar pública. E nesse sentido chega hoje à Avenida Tânia Maria com o irresistível Come With Me, música de 1983. O tema título do seu terceiro álbum, que liga a brasileira aos sons do jazz contemporâneo, um pouco na linha de George Benson. Há inclusive uma mistura dos Masters at Work, que faz sobressair o swing do tema e que é obrigatória, mas na pista de dança. Tânia Maria, que é uma das mais respeitadas cantoras da sua geração, com uma grande carreira internacional que começou

0: nesta quinzena especial Férias 2026, deixei o memorável Come With Me de Tânia Maria. É uma das canções da minha lista privada que estou a partilhar aqui pela Avenida.
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0: primeiro na Rádio Marginal, Avenida Marginal com Luís Talete. Entretanto, um tema emblemático de Prince a passar nesta manhã de quinta-feira, 16 de julho, o tema Cream. Faltam 14 minutos para as 8 da manhã e vamos agora conferir os títulos dos jornais de hoje com Sofia Almeida. Bom dia.
1: Bom dia, o Público escreve em manchete como vai a nação e dá destaque a uma sondagem em que a maioria diz que Portugal está pior. Montenegro chega a debate do Estado da Nação com problemas na educação. O Público escreve ainda Mundial, alma e sete vidas de Messi levam Argentina à final. O Jornal de Notícias revela que Braga é a região onde o salário médio mais subiu, mas fosse para Lisboa é de 500 euros. O JN avança ainda que a ministra ameaça fixar preços dos combustíveis. O Diário de Notícias destaca o título: Alfândega apreende 757 remédios contrafeitos por dia. A média diária corresponde ao total de 276 mil medicamentos contrafeitos apreendidos no país durante todo o ano passado. O Diário de Notícias escreve ainda: Estado da Nação, Montenegro desgastado e com novos e velhos problemas. O Correio da Manhã avança que Luís Neves escondeu empresa familiar. Ministro é casado em comunhão de adquiridos. O Jornal de Negócios refere a que o governo prepara orçamento de Estado sem revisão do PIB e dá ainda destaque ao debate do Estado da Nação com o título Economia tremida e polémicas com ministros debilitam Montenegro. A revista Visão questiona: e se há 70 anos Gulbenkian não tivesse legado a fortuna a Portugal? O que teríamos perdido em cultura, arte, educação, saúde, ciência e ação social?

Six Minutes Till Sunrise na Rádio Marginal, a misturar em açúcar e especiarias, sugar and spice. Faltam 8 minutos para as 8 da manhã. Duas músicas até lá, até à hora certa. Primeiro com John Mayer, Your Body's a Wonderland, e depois Propeller Heads e a voz de Shirley Bassey, History Repeating. Até às notícias com Sofia Almeida. Bom dia.

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2: Bom dia. A polémica em torno dos exames nacionais deverá dominar o debate sobre o Estado da Nação, marcado para a tarde desta quinta-feira. No entanto, a oposição também deverá abordar os problemas nos serviços públicos, habitação e imigração. O debate tem início marcado para as 15h30. Será aberto pelo Primeiro-Ministro e deverá ficar também marcado pela polémica com o Ministro da Administração Interna. Isto depois do Chega ter prometido repetir hoje no plenário as críticas que tem feito nos últimos dias a Luís Neves, não só acusado de ameaçar o líder do partido, André Ventura, mas também de um eventual conflito de interesses por ter contratado a título particular um empreiteiro que fazia obras para a Polícia Judiciária quando dirigia a instituição. O movimento Missão Escola Pública revelou à agência Lusa que professores classificadores receberam ainda ontem à noite itens para a correção das provas e vão estar, por isso, durante a manhã de hoje, ainda a corrigir os exames nacionais após o prazo para concluir o processo de classificação. Segundo Cristina Mota, o movimento recebeu um print das 9 da noite de ontem, em que um professor tinha recebido 70 itens para classificar. Por isso, acredita que durante o dia de hoje vai ainda decorrer a classificação. Para esta quinta-feira estão agendados dois protestos contra a maneira como decorre a correção das provas do ensino secundário. O primeiro protesto está marcado para as 10h30 junto ao Centro de Congressos de Lisboa, local onde o Ministro da Educação, Fernando Alexandre, participa no segundo dia do encontro A Ciência e Inovação 2026. Este protesto é organizado pelo STOP. O segundo protesto decorre a partir das 8 da noite com uma vigília frente à Assembleia da República, organizada por um grupo de professores. A iniciativa surge como uma forma de protesto contra aquilo que os organizadores descrevem como a destruição da educação em nome de um alegado progresso e inovação. A Unicef alerta que até 23,4 milhões de crianças poderão ficar em situação de pobreza até ao final do ano, devido à diminuição dos rendimentos e em consequência do impacto económico da guerra no Médio Oriente. O documento publicado pelo Fundo das Nações Unidas para a Infância indica que o aumento dos preços dos alimentos e da energia, juntamente com o enfraquecimento da atividade económica, ameaça reverter anos de progressos na redução da pobreza infantil e ampliar as desigualdades. No futebol, a Argentina juntou-se à Espanha na final do Mundial, depois de ontem ter vencido a Inglaterra por 2-1. O jogo decisivo está agendado para o próximo domingo, às 8 da noite, hora de Lisboa.
1: Rádio Marginal, daqui a pouco A Minha Praia, uma sugestão musical de Luís Montes. Esta hora começa com D-Mills. Bom dia.

está na Rádio Marginal, o relógio marca 8 horas e 8 minutos. Muito bom dia, boa quinta-feira. D-Mills com TJ Wilkins, o tema Good to You. Daqui a pouco há uma sugestão musical de Luís Montes no espaço A Minha Praia, numa hora que também tem Super Toast e Test Drive. Mas por agora, a previsão da meteorologia. A meteorologia para hoje, quinta-feira, máxima de 30 graus em Lisboa, máxima de 23 no Porto, com nuvens à mistura. Em Faro, o sol vai brilhar, a máxima prevista é de 34 graus.

0: Aqui pelo meio a voz de Macy Gray num tema de Busty and the Bass, Out of Love. 8 horas e 13 minutos, agora há informação de trânsito. A esta hora a Marginal não apresenta filas, na A5 há lentidão entre Oeiras e Miraflores e fila na descida do Monsanto até às Amoreiras. No IC19 sentido Lisboa, sentido Sintra-Lisboa, assim que é, no IC19 no sentido Sintra-Lisboa, abrandamento de Tercena até à Amadora e fila de Alfragide até Pinamanique. Na segunda circular, no sentido Benfica-Aeroporto, há fila das Torres de Lisboa até ao Campo Grande. No sentido inverso, lentidão entre Sacavém e a Encarnação. A1 não apresenta filas. No Oeste Norte-Sul, há fila do Lumiar até ao acesso à segunda circular, devido a acidente. A2, fila de Corroios até à Ponte 25 de Abril.
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Na rádio Marginal Party Pupils e Mayor Hawthorne em Baby Comeback. 8 horas e 17 minutos, agora de Ernie Sterney and Sincerities.

0: Últimos minutos com The Ernie Sturney and Sincerities, o tema Count On Me. 8h20, já a seguir, A Minha Praia, é uma sugestão musical de Luís Montes.
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2: A rainha da pop, Madonna, está de volta com um novo álbum de originais, o Confessions 2. A canção que escolhi para a minha praia é esta, que conta com a participação do belga Stromae, um nome do hip-hop. My Sins Are My Savior, Madonna com Stromae.

0: Tem um novo álbum de Helen Negonda, Hang It On The Shelf. Para trás também ficou A Minha Praia, de Luís Montes, e com o regresso de Madonna. Entretanto, estamos já em ambiente síntese das notícias com Sofia Almeida. Olá Sofia, muito bom dia.
1: Bom dia. A polémica em torno dos exames nacionais deverá dominar o debate do Estado da Nação marcado para a tarde desta quinta-feira, mas a oposição promete também falar de problemas dos serviços públicos, habitação e imigração. Para esta quinta-feira estão agendados dois protestos contra a maneira como decorre a correção das provas do ensino secundário. Esta manhã o STOP promove um ato de repúdio.

Estúdio dirigido ao Ministro da Educação e no final do dia um grupo de professores organiza uma vigília frente à Assembleia da República. A Unicef alerta que até 23,4 milhões de crianças podem ficar em situação de pobreza até o final do ano devido à diminuição dos rendimentos e em consequência do impacto económico da guerra no Médio Oriente. A Argentina juntou-se à Espanha na final do Mundial depois de ontem ter vencido a Inglaterra por 2-1.

Amy Winehouse, It's My Party, 8 horas e 31 minutos, está na Rádio Marginal. E agora com a informação de trânsito, A5, lentidão entre Oeiras e Miraflores e fila na descida do Monsanto até Oeiras. IC19, sentido Sintra-Lisboa, abrandamento de Terceira até Amadora e fila de Alfragide até Pinamanique. Segunda circular, sentido Benfica-Aeroporto, há fila das Torres de Lisboa até o Campo Grande e no sentido inverso, lentidão entre Sacavém e a Encarnação. A1 não há filas, eixo norte-sul, fila do Lumiar até o acesso à segunda circular e devido a acidente. A2, fila de Corroios até à ponte 25 de Abril.

0: Manhã de quinta-feira na Rádio Marginal e a 24 minutos das 9 com a música de Desi Valentine, neste caso com One More Touch. Daqui a pouco há Super Toast, já a seguir Stephen Morrison. Bom dia.
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0: Stephen Morrison na Rádio Marginal com Can't Stop Loving What Your Heart Still Loves. E agora vamos à edição desta quinta-feira de Super Toast.
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2: Eu sou a Maria Inteligente, um avatar da Instinct. E vou falar-lhe sobre uma etiqueta inteligente que combate o roubo de encomendas e partilhar uma curiosidade.
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2: A Samsara Tracking Label é uma etiqueta inteligente desenvolvida para localizar mercadorias ao longo do transporte e reduzir o risco de roubo. Apesar de ter o aspecto de uma etiqueta de envio normal, integra uma bateria e tecnologia Bluetooth, o que permite acompanhar a localização da mercadoria praticamente em tempo real. A etiqueta é fina, flexível e de utilização única. Tem uma autonomia até 45 dias e pode ser usada em transporte rodoviário, ferroviário e aéreo, uma vez que não utiliza baterias de lítio. A localização é feita através da rede da empresa norte-americana Samsara, composta por milhões de dispositivos ligados, como caminhões, reboques e equipamentos industriais, dispensando a instalação de novos sistemas. Além de ajudar a recuperar mercadorias roubadas, esta solução permite às empresas detectar atrasos, desvios de rota e outras falhas na cadeia logística. A empresa ainda não revelou o preço da etiqueta nem o investimento realizado no desenvolvimento desta tecnologia. Deixo-lhe também uma curiosidade. A Tracking Label é muito recente. Foi apresentada em junho deste ano e encontra-se na fase de lançamento comercial. Saiba mais sobre inovação e nova economia em supertoast.pt.
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0: Bruno Mars na Rádio Marginal. Ele tem um novo trabalho, The Romantic. Estivemos com o Rhys Kirol. E a 14 minutos das 9 fica o Test Drive. E a música que está em destaque esta semana pertence a M.T. Jones.
1: 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No Test Drive desta semana temos M.T. Jones com Changes Like the Weather, música que está no álbum Joy. Entre guitarras subtis, teclados discretos e um ritmo descontraído, o músico britânico canta sobre relações em constante mudança, sem perder a elegância que caracteriza o seu trabalho. Uma proposta que encaixa na perfeição no universo atual da música soul.

Um dueto na Rádio Marginal, Eric Barney e Corinne Bailey Ray com Fly Away. Também MT Jones em destaque no Test Drive. Estamos quase a chegar às 9, já a seguir há notícias com Sofia Almeida. Primeiro vamos ouvir Maybe in May de Moose Tea com Sharon Phillips e depois Shelley Prosper, Thinking of You. Bom dia.

0: 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Informação na Rádio Marginal com Sofia Almeida. Bom dia.
1: Bom dia. O Governo admite fixar temporariamente as margens máximas nos combustíveis caso sejam detectadas destruções graves no mercado. O Jornal de Notícias avança esta quinta-feira que a Ministra do Ambiente e Energia deu 20 dias à ERC para investigar a formação dos preços nas bombas de combustível. O objetivo será perceber por que motivo as subidas do petróleo são rapidamente refletidas nos preços, enquanto as descidas demoram mais tempo a chegar aos consumidores. A polémica em volta dos exames nacionais deverá dominar o debate sobre o estado da nação, marcado para esta tarde no Parlamento. No entanto, a oposição deverá também abordar os problemas nos serviços públicos, habitação e imigração. O debate tem início marcado para as 15h30. Será aberto pelo Primeiro-Ministro Luís Montenegro e deverá também ainda ficar marcado pela polémica em volta do Ministro da Administração Interna. Para esta quinta-feira estão agendados dois protestos contra a maneira como decorre a correção das provas do ensino secundário. O primeiro, marcado pelo STOP, está agendado para as 10h30 junto ao Centro de Congressos de Lisboa, Lucas, onde o Ministro da Educação, Fernando Alexandre, participa no segundo dia do Encontro Ciência e Inovação 2026. O segundo protesto decorre a partir das 20h, com uma vigília frente à Assembleia da República, organizada por um grupo de professores. A iniciativa surge como forma de protesto contra aquilo que os organizadores descrevem como a destruição da educação em nome de um alegado progresso e inovação. Os docentes consideram que os problemas registados durante o processo dos exames nacionais representam um ponto de ruptura. A Unicef alerta que até 23,4 milhões de crianças poderão ficar em situação de pobreza até ao final do ano, devido à diminuição dos rendimentos e em consequência do impacto económico da guerra no Médio Oriente. O documento publicado pelo Fundo das Nações Unidas para a Infância indica que o aumento dos preços dos alimentos e da energia, juntamente com o enfraquecimento da atividade económica, ameaça reverter anos de progressos na redução da pobreza infantil e ampliar as desigualdades. O presidente dos Estados Unidos vai fazer um discurso à nação às 21h desta quinta-feira, hora local, já 14h de sexta-feira em Lisboa. Numa altura de escalar de tensões entre os Estados Unidos e o Irão, Donald Trump não especificou o assunto deste discurso. No entanto, a imprensa norte-americana, que cita dois funcionários da Casa Branca, avança que o discurso deverá abordar relatórios de inteligência recentemente desclassificados sobre planos de países estrangeiros para interferir nas eleições de 2020.
0: Rádio Marginal, manhã de quinta-feira, 16 de julho. Esta hora começa com música de John Legend. Daqui a pouco o espaço é bom saber e também agenda cultural. Bom dia.

I Wanna Be Loved, canta John Legend nesta manhã de quinta-feira, 16 de julho, 9 horas e 7 minutos. A previsão da meteorologia para hoje, para esta quinta-feira, e pode contar com uma máxima de 30 graus para a zona de Lisboa, a norte no Porto com céu nublado, máxima de 23, mais a sul em Faro, o sol a brilhar e uma máxima a rondar os 34 graus.

0: O regresso de M.T. Jones à antena da Rádio Marginal On Your Own. 9 horas e 11 minutos e agora informação de trânsito atualizada. Marginal, abrandamento em Caxias em direção a Lisboa. Há 5, lentidão entre Oeiras e Miraflores e fila de Caselas até às Amoreiras. No sentido inverso, há fila entre Linda a Velha e Oeiras. IC19, sentido Sintra-Lisboa. Abrandamento de Tercena até Amadora e fila de Alfragide até Pinamanique. Segunda circular, sentido Benfica Aeroporto, à fila das Torres de Lisboa até ao Campo Grande. No sentido inverso, fila da Encarnação até ao Campo Grande. A1, lentidão entre Valfigueira e Sacavém. No eixo norte-sul, há fila do Lumiar até às Laranjeiras. Na Cril, fila de Odivelas até Alfornelos. E na A2, há fila de Corroios até à Ponte 25 de Abril.
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Na rádio marginal Ella Fitzgerald, Wait Till You See Him. Daqui a pouco o espaço é bom saber, numa hora em que também pode contar com a agenda marginal. Entretanto, novidade por parte de Keith Urban.

0: Solos longos de guitarra elétrica nesta manhã de 16 de julho, quinta-feira, a cargo de Keith Urban, Guitar Man. À frente, as Noisette, Never Forget You, antes da edição de hoje do Espaço. É bom saber. Bom dia.
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1: Arqueólogos descobriram, a cerca de 5 quilómetros de Stonehenge, um monumento em madeira com cerca de 5 mil anos que poderá ajudar a compreender a origem do famoso Círculo de Pedras. A estrutura, datada de aproximadamente 2.950 anos antes de Cristo, era composta por dois grandes postes de madeira com 3 a 4 metros de altura, separados por cerca de 120 metros e alinhados com o nascer do Sol nos solstícios de verão e de inverno. Os investigadores acreditam que poderá ter sido um protótipo de Stonehenge ou um espaço de cerimónia utilizado pelas mesmas comunidades que deram início à construção do monumento. A descoberta reforça a importância que os ciclos solares tinham para estas populações da Idade da Pedra e poderá fornecer novas pistas sobre as suas crenças religiosas e a forma como interpretavam o lugar do ser humano no universo.
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0: 9 horas e 31 minutos, Rádio Marginal, Nothing's Gonna Change, The Wonder 45. Nestes últimos minutos, também o espaço é bom saber, já sabe, pode sempre contar com uma boa notícia na Rádio Marginal, nos 98.1. E agora, a síntese das notícias com a Sofia Almeida. Bom dia.
1: Bom dia. O Instituto Educa vai reunir esta manhã com os diretores das escolas. O objetivo deste encontro é preparar o processo de divulgação dos exames nacionais e das pautas aos alunos. As últimas informações transmitidas pelo Movimento Escola Pública dão conta de que houve professores a corrigir provas durante a noite, já depois do prazo ter acabado. Para esta quinta-feira estão agendados dois protestos contra a maneira como decorre a correção das provas do secundário. Esta manhã o STOP promove um ato de repúdio dirigido ao Ministro da Educação e no final do dia um grupo de professores organiza uma vigília frente à Assembleia da República. O Governo admite fixar temporariamente as margens máximas nos combustíveis. Segundo o Jornal de Notícias, a Ministra do Ambiente e Energia deu 20 dias úteis à ERSE para investigar a formação dos preços nas bombas de combustível.
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0: Mama's Gone, first time in a long time. A 24 minutos das 10, daqui a pouco agenda marginal, mas entretanto há informação de trânsito para conferir na marginal abrandamento em Caxias, em direção a Lisboa. Há 5, lentidão entre Oeiras e Miraflores e fila de Caselas até às Amoreiras. No sentido inverso, há fila entre Linda Velha e Oeiras. IC19, sentido Sintra-Lisboa, abrandamento de Terceira até à Amadora e fila de Alfragide até Pinamanique. Na segunda circular, sentido Benfica Aeroporto, à fila das Torres de Lisboa até ao Campo Grande e no sentido inverso, fila da Encarnação até ao Campo Grande. Há um lentidão entre Valfigueira e Sacavém. No Oeste Norte-Sul há fila do Lumiar até às Laranjeiras. Na Cril, fila de Odivelas até Alfornelos. Há dois, há fila de Corroios até à Ponte 25 de Abril.
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0: está na Rádio Marginal e com a música de Electro Deluxe. Na verdade, é uma versão muito particular para Staying Alive dos Bee Gees. Já a seguir, há Stevie Wonder para ouvir. Fica o tema Master Blaster Jamming e daqui a pouco, Agenda Marginal. Bom dia.
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Um clássico do Stevie Wonder nesta manhã de quinta-feira, Master Blaster Jamming. À frente há Agenda Marginal, mas entretanto fica Lovely Day por Canon Inn.

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1: O Centro Cultural de Cascais recebe a exposição Becoming Marilyn and Becoming Elvis. A mostra assinala o centenário do nascimento de Marilyn Monroe e os 70 anos da ascensão de Elvis Presley, reunindo fotografias raras captadas por André de Dienne e Alfred Wachtmeier no início da carreira destas duas figuras incontornáveis da cultura popular do século XX. Becoming Marilyn and Becoming Elvis, para ver no Centro Cultural de Cascais. E no mesmo local expositivo, em Cascais, está a mostra Domingos Dias Martins, fotógrafo de gentes e pedras do Jerez Transmontano. A exposição reúne fotografias a preto e branco, captadas nas décadas de 1940 e 1950, retratando as paisagens, as populações e as tradições do Jerez Transmontano. É um valioso registro fotográfico e documental com importância histórica, cultural e antropológica. Domingos Dias Martins, fotógrafo de gentes e pedras do Jerez Transmontano, para conferir no Centro Cultural de Cascais.

Original de Marvin Gaye por Kidron Bryant, Mercy, Mercy Me, para trás propostas culturais na agenda marginal. Já a seguir, à hora certa, notícias com Sofia Almeida. Até lá fica Adorn, por parte de Miguel. Bom dia.

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1: Informação na Rádio Marginal com Sofia Almeida. Bom dia.
2: Bom dia. O Instituto Educa vai reunir a partir desta hora com os diretores das escolas. O objetivo deste encontro é preparar o processo de divulgação dos exames nacionais e das pautas aos alunos e encarregados de educação. De acordo com a IRTP, estão previstas duas sessões online que estão abertas a todos os envolvidos no processo e durante as quais será feita uma demonstração do procedimento para o envio. A reunião foi confirmada à IRTP pelo presidente da Associação de Diretores de Agrupamentos e Escolas Públicas, Filinto Lima, explicou que a reunião é para dar a conhecer a forma como os diretores irão disponibilizar os testes pela via digital aos alunos e encarregados de educação. Este encontro acontece um dia antes da data para a fixação das notas e no dia em que o tema promete marcar o debate do Estado da Nação, agendado para a tarde desta quinta-feira. Também para hoje estão agendados dois protestos contra a maneira como decorre a correção das provas do ensino secundário. O primeiro protesto foi marcado pelo STOP e terá início daqui a cerca de meia hora, junto ao Centro de Congressos de Lisboa, local onde o Ministro da Educação, Fernando Alexandre, irá participar no segundo dia do Encontro Ciência e Inovação 2026. O segundo protesto decorre a partir das 8 da noite, com uma vigília frente à Assembleia da República, organizada por um grupo de professores. A iniciativa surge como forma de protesto contra aquilo que os organizadores descrevem como a destruição da educação em nome de um alegado progresso e inovação. Os docentes consideram que os problemas registados durante o processo dos exames nacionais representam um ponto de ruptura. O governo admite fixar temporariamente as margens máximas nos combustíveis caso sejam detectadas destruções graves no mercado. Segundo o Jornal de Notícias, a ministra do Ambiente e Energia, Maria de Graça Carvalho, enviou uma carta ao presidente da entidade reguladora dos serviços energéticos a exigir a realização de um estudo aprofundado sobre a formação dos preços dos combustíveis, que deverá estar concluído no prazo de 20 dias úteis. O documento admite mesmo a possibilidade de imposição excepcional de limites às margens comerciais, caso sejam encontradas anomalias no funcionamento do mercado. Cerca de 50 concelhos do interior norte e centro e também do distrito de Faro estão hoje em perigo máximo de incêndio rural. De acordo com o Instituto Português do Mar e da Atmosfera, os concelhos pertencem aos distritos de Bragança, Vila Real, Viseu, Guarda, Castelo Branco, Santarém, Porto Alegre e Faro. O IPMA colocou ainda em perigo muito elevado e elevado de incêndio rural cerca de 140 concelhos de 16 dos 18 distritos do país.
1: Rádio Marginal, manhã de quinta-feira, e vamos abrir esta hora com George Michael e Mary J. Blige. Daqui a pouco, poesia, às vezes o paraíso, com Sandra Pimenta. Bom dia.
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Rádio Marginal nesta manhã de quinta-feira, 16 de julho, início de hora com um tema original de Stevie Wonder, As, por George Michael e Mary J. Blige. Mais à frente, às vezes o paraíso, poesia com Sandra Pimenta, primeiro We Don't Have to Be Alone, de The Sacred Souls, e depois Maré, uma música de Silva. Bom dia, boa quinta-feira.

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Christian Corea na Rádio Marginal com In Your Head, antes poesia, às vezes o paraíso com Sandra Pimenta. E agora, Alan Stone.

0: Manhã de quinta-feira, 16 de julho, 10 horas e 23 minutos, Consider Me, de Alan Stone. À frente, Joy Dandelion traz-nos For the Love. Bom dia.
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Rádio Marginal nestes últimos minutos com Joy Den Alain, For The Love. E agora, Stephen Sanchez, vamos ouvir Until I Found You e depois uma recordação de Sade. Bom dia.

A voz de Sade Adu, Smooth Operator de Sade, antes Steven Sanchez e agora Otis Kane. Bom dia.

0: na Rádio Marginal, Otis Kane, Let Me Love You. À frente, tema de Avant, Not Gonna Lose, e pode contar também, ainda nesta hora, com canções de Feist ou Astecâmara. Bom dia.
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Not Gonna Lose, tema de Avante nesta manhã de quinta-feira. Entretanto, uma música que esteve há bem pouco tempo no Test Drive, de Alex Opal, Outfit com a Kenta Lang, fica Grocery Store para ouvir agora, e depois Odessa com Leon Bridges. Bom dia.

Estamos com a música Across the Room, assinada por Odessa e Leon Bridges, a caminho das 11, já a seguir há notícias com Sofia Almeida. Até lá, Feist, primeiro com Mushamboom e depois How Men Are. É uma música de Aztec Câmara até às 11. Bom dia.

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1: Informação na Rádio Marginal com Sofia Almeida. Bom dia.
2: Bom dia. A entrada para o segundo dia do encontro Ciência e Inovação, o Ministro da Educação deu conta que a correção dos exames nacionais do secundário está na reta final para lançar as classificações no dia de amanhã, embora, no entanto, tenha admitido que há sempre um risco de isso não acontecer. O Ministro da Educação garantiu que 99,3% dos exames nacionais estão corrigidos e falou na dificuldade em arranjar professores classificadores. Fernando Alexandre voltou a pedir a ajuda dos docentes para que os exames sejam todos corrigidos a tempo das notas serem afixadas amanhã, tal como previsto. Na chegada ao Centro de Congressos de Lisboa, o ministro garantiu ainda que na segunda fase dos exames este processo vai manter-se, uma vez que garante os erros foram corrigidos. Enquanto isso, o Instituto Educa adiou para as 16h as reuniões com os diretores das escolas. O objetivo destes encontros é preparar o processo de divulgação dos exames nacionais e das pautas aos alunos e também aos encarregados de educação. De acordo com a RTP, estão previstas 2 sessões online que serão abertas a todos os envolvidos no processo e durante as quais será feita uma demonstração do procedimento para o envio. A reunião inicialmente marcada para as 10 da manhã e agora adiada para as 16h, foi confirmada à RTP pelo presidente da Associação de Diretores de Agrupamentos e Escolas Públicas. Filinto Lima explicou que o encontro serve para dar a conhecer a forma como os diretores irão disponibilizar os testes pela via digital aos alunos e encarregados de educação. Este encontro acontece um dia antes da data prevista para a fixação das notas e também no dia em que o tema promete marcar o debate do Estado da Nação, agendado para a tarde desta quinta-feira. Em média, ao longo do ano passado, as alfândegas portuguesas interceptaram 757 medicamentos contrafeitos por dia. Ainda assim, apesar das apreensões terem diminuído 28,1% face ao ano anterior, as autoridades continuaram a travar a entrada de mais de 250 mil de produtos potencialmente perigosos para a saúde pública. Os dados divulgados pelo Diário de Notícias constam do relatório de atividades de 2025 do Grupo Anticontrafação, que destaca que a maioria destes medicamentos resulta de compras efetuadas por particulares através da internet. No que diz respeito à origem dos medicamentos contrafeitos, a Índia manteve-se como o principal país de proveniência, concentrando 65,2% de todas as unidades apreendidas em Portugal durante 2025.
1: Manhã de quinta-feira, daqui a pouco o Dolce Far Niente, da autoria de Pedro Orvalho. Esta hora começa com Morris Smith. Bom dia.

Rádio Marginal nesta manhã de quinta-feira, 16 de julho, início de hora com Maurice Smith, Can't Fight This Feeling. Já a seguir, a Dolce Far Niente, com propostas de Pedro Orvalho, mas, entretanto, fica para ouvir música de Carlos Serrano com Adele e os Daft Punk, Something About a Fire. Bom dia.

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Rádio Marginal, manhã de quinta-feira, com Us Three, Sugar Sugar, Xi Xi Wa Wa, para trás Dolce Farnente, com propostas de Pedro Orvalho. Entretanto, há a música de Diamond Ortiz. Bom dia.

0: Diamond Ortiz a marcar a presença na Rádio Marginal com Done Me Wrong. Daqui a pouco a Avenida Marginal com Luís Talete. Já a seguir chega um tema original de Talking Heads, revisto pelos Nouvelle Vague.
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pai com o verão e não podiam faltar na minha lista privada de férias, que esta semana estou então a tornar pública. E nesse sentido chegou hoje à Avenida Tânia Maria com o irresistível Come With Me, música de 1983. O tema título do seu terceiro álbum, que liga a brasileira aos sons do jazz contemporâneo, um pouco na linha de George Benson. Há inclusive uma mistura dos Masters at Work, que faz sobressair o swing do tema e que é obrigatória, mas na pista de dança. Tânia Maria, que é uma das mais respeitadas cantoras da sua geração, com uma grande carreira internacional que começou precisamente a ser notada com esta Come With Me.

0: nesta quinzena especial Férias 2026. Deixei o memorável Come With Me de Tânia Maria. É uma das canções da minha lista privada que estou a partilhar aqui pela Avenida.
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0: Michael Kiwanuka nesta manhã de quinta-feira, 16 de julho, a música Tell Me a Tale. Antes também estivemos com a Avenida Marginal de Luís Talete. Já a seguir recebemos a antena Easy Lover. É uma música assinada por Jamie Lancaster e Shelley Sonny. Bom dia.
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Jamie Lancaster na Rádio Marginal e juntamente com Shelly Sonny estivemos com Easy Lover. A seguir, Aaron Childs, mas entretanto, Felicia Adams, I Love You. Bom dia, boa quinta-feira.

Manhã de quinta-feira, 16 de julho, nos 98.1 e no site marginal.fm, com Aaron Childs, Vertigo, também Felicia Adams lá atrás. E estamos a caminho do meio-dia, já a seguir à hora certa, notícias com Sofia Almeida. Depois a emissão continua com Catarina Pereira. As despedidas hoje com Alicia Keys, que nos diz mesmo goodbye. E depois Can't Stop the Feeling, por parte de Justin Timberlake. Continuação de uma boa quinta-feira e até amanhã.

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1: As notícias com a edição de Sofia Almeida. Boa tarde.
2: Boa tarde. O Ministro da Educação garantiu esta quinta-feira que o objetivo continua a ser divulgar as notas dos exames nacionais no dia de amanhã, mas admitiu que o processo ainda depende da correção das últimas respostas que permanecem por avaliar e que não se trata de um problema do Ministro da Educação.
3: É um problema do sistema educativo. O sistema educativo tem que conseguir responder àquilo que os alunos esperam, àquilo que as famílias esperam. E neste processo...
4: Aquilo que as famílias e os alunos esperam é que amanhã as notas sejam publicadas. Há o risco de não serem publicadas, mas precisamos que nos diga com todas as palavras. Há o risco de amanhã as notas não serem publicadas.
3: Há sempre riscos, claro. Enquanto eu não tiver as provas todas corrigidas, claro que há riscos, é óbvio.
2: À chegada ao Centro de Congressos de Lisboa, Fernando Alexandre revelou que 99,3% das respostas dos exames já foram corrigidas, mas reconheceu que continuam a existir dificuldades em encontrar professores classificadores para concluir o processo.
3: Mas é a resposta que o Júri Nacional de Exames me diz. É que nós não estamos a conseguir fechar as provas porque não há professores classificadores disponíveis. Ora, eu acho que isso é muito difícil de explicar à sociedade portuguesa, porque nós estamos mesmo no fim. Nós estamos mesmo no fim. A culpa será apurada no fim. Aquilo que nós agora estamos concentrados é em resolver o problema, porque nós reunimos todas as condições tecnológicas, está tudo preparado. Aliás, durante a tarde poderão começar a ser enviadas as provas que estão fechadas para as poderem publicar amanhã. Mas, obviamente, temos que fechar todas as provas.
2: Fernando Alexandre garantiu ainda que na segunda fase dos exames este processo vai manter-se, uma vez que garante os erros foram corrigidos. Cerca de 50 manifestantes fizeram ouvir-se à chegada do ministro ao Centro de Congressos de Lisboa. Pedem a demissão de Fernando Alexandre num protesto marcado pelo Sindicato de Todos os Profissionais da Educação. A agência Lusa, um dos dirigentes nacionais do STOP, Daniel Martins, defendeu que o Ministério da Educação tem de arranjar uma solução para os alunos prejudicados pelos adiamentos da classificação dos exames e que Fernando Alexandre não tem condições para continuar no cargo. O governo português designou hoje José Nuno Barros como relator nacional para o tráfico de seres humanos no âmbito do Programa Nacional de Prevenção do Crime. A nomeação foi publicada em Diário da República e acontece numa altura em que o Parlamento está a discutir mudanças na lei. No despacho pode ler-se que o relator, que será substituído em breve pelo novo cargo de coordenador em discussão no Parlamento, vai reportar todo o trabalho da rede de apoio e proteção às vítimas de tráfico e promover a avaliação das tendências do tráfico de seres humanos, dos resultados das medidas implementadas, incluindo a recolha dos dados estatísticos, em estreita cooperação com as organizações da sociedade civil.
1: Seja bem-vindo a mais um painel ligado à sua Rádio Marginal, edição de quinta-feira, dia 16 de julho. Vamos começar com Sheila Green.

Forget You, CeeLo Green, no início de painel na sua Rádio Marginal. Seja bem-vindo, fique por aí. Vamos seguir com Jalen Ngonda, Doctrine of Love.

Plus XX Teardrops, mais uma proposta em escuta nesta edição de quinta-feira, ligado à sua Rádio Marginal. Fique por aí, mais à frente temos a Minha Praia para conferir com Luís Montes. Para já em escuta, Babyface, Reason for Breathing.

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Benny na sua Rádio Marginal. Daqui a pouco temos a Minha Praia para conferir com Luís Montes. Antes disso, o nome que está em destaque também ao longo da semana pelo Test Drive, MT Jones, aqui em escuta, Gentle Reminder.

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1: A rainha da pop, Madonna, está de volta com o novo álbum de originais, o Confessions 2. A canção que escolhi para A Minha Praia é esta, que conta com a participação do belga Stromae, um nome do hip-hop. My Sins Are My Savior, Madonna com Stromae.

All My Life Change nos 98.1 da sua Rádio Marginal, também em marginal.fm. Fico por aí, seguimos com Canon, Starlight, daqui a pouco Colors, Black Pumas.

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Yorican Soul e a voz de Jocelyn Brown, I Am the Black Hole of the Sun, a proposta que por aqui passou nos últimos minutos na sua rádio marginal, a caminho da hora certa, a caminho das notícias à hora certa. Escutamos ainda, por exemplo, este Daylight de Bobby Womack.

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1: As notícias com a edição de Sofia Almeida. Boa tarde.
2: Boa tarde. O Ministro da Educação garantiu esta quinta-feira que o objetivo continua a ser divulgar as notas dos exames nacionais no dia de amanhã, mas admitiu que o processo ainda depende da correção das últimas respostas que permanecem por avaliar e que não se trata de um problema do Ministro da Educação.
3: É um problema do sistema educativo. O sistema educativo tem que conseguir responder àquilo que os alunos esperam, àquilo que as famílias esperam. E neste processo...
4: Aquilo que as famílias e os alunos esperam é que amanhã as notas sejam publicadas. Há o risco de não serem publicadas, mas precisamos que nos diga com todas as palavras. Há o risco de amanhã as notas não serem publicadas.
3: Há sempre riscos, claro. Enquanto eu não tiver as provas todas corrigidas, claro que há riscos, é óbvio.
2: À chegada ao Centro de Congressos de Lisboa, Fernando Alexandre revelou que 99,3% das respostas dos exames já foram corrigidas, mas reconheceu que continuam a existir dificuldades para encontrar professores classificadores de forma a concluir o processo.
3: É que nós não estamos a conseguir fechar as provas porque não há professores classificadores disponíveis. Ora, eu acho que isso é muito difícil de explicar à sociedade portuguesa, porque nós estamos mesmo no fim. Nós estamos mesmo no fim. A culpa será apurada no fim. Aquilo que nós agora estamos concentrados é em resolver o problema.
2: Fernando Alexandre garantiu ainda que na segunda fase dos exames este processo vai manter-se, uma vez que garante os erros foram corrigidos. Todos estes problemas na correção dos exames nacionais do ensino secundário vão, de certo, marcar o debate do Estado da Nação, que começa às 3:30 da tarde no Parlamento. Será aberto pelo Primeiro-Ministro e deverá ainda ficar também marcado pela polémica do Ministro da Administração Interna. Isto depois do Chega ter prometido repetir hoje no plenário as críticas que tem feito nos últimos dias a Luís Neves, não só acusado de ameaçar o líder do partido, André Ventura, mas também de um eventual conflito de interesses por ter contratado a título particular um empreiteiro que fazia obras para a Polícia Judiciária quando dirigia a instituição. Foi publicado hoje em Diário da República o diploma da nova lei orgânica do INEM, aprovado em Conselho de Ministros em maio. O diploma indica apenas que o Instituto Nacional de Emergência Médica é um organismo central de jurisdição sobre o território de Portugal continental e com sede em Lisboa. As delegações do Norte, Centro e Sul deixam de constar da nova lei orgânica do INEM, mas, segundo disse a agência Lusa, o presidente do Instituto, o novo modelo de funcionamento prevê o reforço da presença da emergência pré-hospitalar nessas regiões. E o Governo anunciou hoje que decidiu prolongar até 15 de setembro o prazo para a apresentação das candidaturas aos apoios extraordinários destinados à recuperação dos prejuízos causados pela tempestade Christine. Em comunicado divulgado hoje, o Ministério da Agricultura e do Mar alarga também a medida aos apicultores.

Al Green aqui a dar o mote Let's Stay Together, juntinhos no rádio, até bem perto das três. Fico por aí, Wilson em escuta a seguir, Weightless, também Lee Fields e Mama's Gun. E pelo meio temos É Bom Saber com Tiago Castro.

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1: Arqueólogos descobriram, a cerca de 5 quilómetros de Stonehenge, um monumento em madeira com cerca de 5 mil anos que poderá ajudar a compreender a origem do famoso Círculo de Pedras. A estrutura, datada de aproximadamente 2.950 anos antes de Cristo, era composta por dois grandes postes de madeira com 3 a 4 metros de altura, separados por cerca de 120 metros e alinhados com o nascer do Sol nos solstícios de verão e de inverno. Os investigadores acreditam que poderá ter sido um protótipo de Stonehenge ou um espaço de cerimónia utilizado pelas mesmas comunidades que deram início à construção do monumento. A descoberta reforça a importância que os ciclos solares tinham para estas populações da Idade da Pedra e poderá fornecer novas pistas sobre as suas crenças religiosas e a forma como interpretavam o lugar do ser humano no universo.
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Lionel Richie e Darius Rucker aqui juntos em Stuck on You, proposta que ilustrou os últimos minutos na sua rádio marginal. Daqui a pouco temos Test Drive a não perder. Antes disso...

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No Test Drive desta semana temos Empty Jones com Changes Like the Weather, música que está no álbum Joy. Entre guitarras subtis, teclados discretos e um ritmo descontraído, o músico britânico canta sobre relações em constante mudança, sem perder a elegância que caracteriza o seu trabalho. Uma proposta que encaixa na perfeição no universo atual da música soul.

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Kieran Jones and the Indication Smile, a proposta que ilustrou os últimos minutos na sua rádio marginal. Fique por aí, vamos a caminho das duas, para já o som de Craig David com Sting, Jackson 5 e Otis Caine.

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1: As notícias com a edição de Sofia Almeida. Boa tarde.
2: Muito boa tarde. O PS acusa o Ministro da Educação de responsabilizar os professores pela classificação dos exames nacionais. O deputado socialista Marcos Perestrelo acusou hoje o Ministro da Educação pelo caos instalado e exigiu ao Executivo que apresente um plano de contingência até sexta-feira, ou seja, até amanhã.

0: dirigente socialista falava aos jornalistas no Parlamento em reação às declarações desta manhã do Ministro da Educação, que disse faltarem professores para classificar os exames nacionais de algumas disciplinas. Também a Iniciativa Liberal, o LIVRE, o PCP e o Bloco de Esquerda exigiram hoje ao Ministro da Educação que assuma as responsabilidades sobre as falhas no processo de correção digital dos exames nacionais e que nem pense em culpar os professores por eventuais atrasos. Declarações dos partidos também na Assembleia da República. Já o Ministro da Educação, Fernando Alexandre, admitiu que as pautas dos exames nacionais do ensino secundário poderão não ser afixadas amanhã, conforme previsto, se ainda houver provas por classificar.
1: Há sempre riscos, claro. Enquanto eu não tiver as provas todas corrigidas, claro que há riscos, é óbvio.
0: O Ministro da Educação, à chegada ao Centro de Congressos de Lisboa, esta manhã revelou que 99,3% das respostas dos exames já foram corrigidas. Amanhã será então um dia decisivo para a fixação ou não das pautas dos exames nacionais. Entretanto, a Federação Nacional dos Professores já reagiu às declarações desta quinta-feira do Ministro da Educação. A FENPROF, em conferência de imprensa, acusou Fernando Alexandre de não assumir a responsabilidade política pelo fracasso da sua atuação, tentando culpar os professores pelos atrasos. Também o Sindicato de Todos os Profissionais da Educação manifestou-se esta manhã frente ao Centro de Congressos em Lisboa para pedir a demissão do Ministro da Educação. E o caos instalado na correção digital dos exames nacionais deverá colocar o Governo sob forte pressão no debate sobre o Estado da Nação, marcado para daqui a cerca de uma hora no Parlamento. O Sindicato dos Técnicos de Emergência Pré-Hospitalar acusou hoje o Presidente da República de ser cúmplice das consequências que a nova lei orgânica do INEM pode provocar. O Presidente do Sindicato, Rui Lázaro, em declarações à agência Lusa, apelou aos deputados para que revoguem o diploma.
2: Eu diria que não considerou, como nós esperaríamos, todas as preocupações que nós deixamos. Nós demonstramos a forma como aquilo que, como esta lei orgânica, prejudica os cuidados aos cidadãos. Mesmo assim, o Sr. Presidente da República decidiu promulgá-la, pois foi conivente e, para nós, é neste momento o cúmplice das consequências que podem antevir desta nova lei orgânica, caso não seja rapidamente revogada na Assembleia da República.
0: O Presidente do Sindicato salientou ainda que os técnicos de emergência pré-hospitalar não podem aceitar o acentuar do desmantelamento do INEM, alegando que, com esta nova orgânica, o Instituto vai passar a prestar um pior serviço aos cidadãos. O sindicato realçou que o novo modelo está fortemente centralizado em Lisboa, uma vez que elimina as 4 delegações regionais do INEM. Quase 300 turistas foram apoiados nos últimos 5 anos pela APAV, a maioria é de nacionalidade europeia, e foram vítimas de mais de 400 crimes e outras formas de violência, segundo a Associação Portuguesa de Apoio à Vítima. Em relação aos crimes e formas de violência, a violência doméstica é o mais registado, representando 41,7% dos casos acompanhados pela APAV, seguido dos crimes sexuais, ofensas à integridade física e crimes patrimoniais.
3: Início da última hora no painel meio-dia 15 de hoje. Seja bem-vindo, fique por aí. Vamos começar com Booker T. J. James.
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Broken Heart. Booker T com Ray James nas boas-vindas à última hora no painel meio-dia 15 de hoje. Seja bem-vindo, obrigada por estar desse lado. Temos The Sacred Souls em escuta a seguir, grande concerto que assinaram na edição 2026 do Festival Jardins do Marquês ao Oeiras Valley. Aqui em escuta Any Old Fool, depois Mary Lambert, She Keeps Me Warm, depois a Super Toast para conferir na edição de quinta-feira.

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1: Eu sou a Maria Inteligente, um avatar da Instinct. E vou falar-lhe sobre uma etiqueta inteligente que combate o roubo de encomendas e partilhar uma curiosidade.
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1: A Samsara Tracking Label é uma etiqueta inteligente desenvolvida para localizar mercadorias ao longo do transporte e reduzir o risco de roubo. Apesar de ter o aspecto de uma etiqueta de envio normal, integra uma bateria e tecnologia Bluetooth, o que permite acompanhar a localização da mercadoria praticamente em tempo real. A etiqueta é fina, flexível e de utilização única. Tem uma autonomia até 45 dias e pode ser usada em transporte rodoviário, ferroviário e aéreo, uma vez que não utiliza baterias de lítio. A localização é feita através da rede da empresa norte-americana Samsara, composta por milhões de dispositivos ligados, como caminhões, reboques e equipamentos industriais, dispensando a instalação de novos sistemas. Além de ajudar a recuperar mercadorias roubadas, esta solução permite às empresas detectar atrasos, desvios de rota e outras falhas na cadeia logística. A empresa ainda não revelou o preço da etiqueta nem o investimento realizado no desenvolvimento desta tecnologia. Deixo-lhe também uma curiosidade. A Tracking Label é muito recente. Foi apresentada em junho deste ano e encontra-se na fase de lançamento comercial. 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

0: verdadeiro dilema, Nelly com Kelly Rowland, aqui na sua Rádio Marginal. Temos às vezes o paraíso daqui a pouco para conferir, também Lovely Day, Rosé James com Lala Hathaway. 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
1: 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Alberto Caeiro, em O Pastor Amoroso.
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O Sauro com Áurea, mais que tudo, e Play This Song, Mariah Carey com Anderson .Paak. Foi assim, em modo parceria, que estivemos nos últimos minutos. Seguimos com Only You, Mayer Hawthorne, depois Love, Love, Love, Stephen Sanchez.

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1: Esta frase é uma coisa. Without you I'm just bones. Michael Kiwanuka na sua rádio marginal, quase quase no fecho de mais um painel. Temos notícias para conferir às três. Até lá, em escuta ficam ainda Bobby Saint com It's All Good, Poolside, Just Fall in Love e Things Are Changing, Gary Clark Jr. Fique bem, até amanhã.

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1: Notícias na Marginal, edição de Sofia Simões. Boa tarde.
2: Muito boa tarde. O caos instalado na correção digital dos exames nacionais deverá colocar o governo sob forte pressão no debate sobre o Estado da Nação, debate que está a ter início a esta hora no Parlamento. Já ao final da manhã, na Assembleia da República, foram vários os partidos que acusaram o Ministro da Educação pelos problemas que estão a ocorrer com a classificação dos exames nacionais. PS, Iniciativa Liberal, Livre, PCP e Bloco de Esquerda exigiram a Fernando Alexandre que assuma as responsabilidades sobre as falhas no processo de correção digital dos exames nacionais e que nem pensa em culpar os professores por eventuais atrasos. O Ministro da Educação, Fernando Alexandre, admitiu que as pautas dos exames nacionais do ensino secundário poderão não ser afixadas amanhã, conforme previsto, se ainda houver provas por classificar.
3: Há sempre riscos, claro. Enquanto eu não tiver as provas todas corrigidas, claro que há riscos, é óbvio.
2: O Ministro da Educação, esta manhã chegada ao Centro de Congressos de Lisboa, revelou ainda que 99,3% das respostas dos exames já foram corrigidas. Amanhã será então um dia decisivo para a fixação ou não das pautas dos exames nacionais. Entretanto, a Federação Nacional dos Professores já reagiu às declarações desta quinta-feira do Ministro da Educação. A FENPROF, em conferência de imprensa, acusou Fernando Alexandre de não assumir a responsabilidade política pelo fracasso da sua atuação, tentando culpar os professores pelos atrasos. Também o Sindicato de Todos os Profissionais da Educação manifestou-se esta manhã frente ao Centro de Congressos de Lisboa para pedir a demissão do Ministro da Educação. O Ministério da Administração Interna garante que nunca existiu qualquer tentativa de ocultação relativamente à declaração da empresa da mulher de Luís Neves à Entidade para a Transparência. Em comunicado, o MAI refere que a criação da empresa da mulher do ministro não configura qualquer violação de exclusividade de funções e refere ainda que foi feita uma correção na declaração entregue à Entidade para a Transparência em maio deste ano, antes mesmo destas questões serem suscitadas publicamente. O PAN vai recorrer para o plenário do Tribunal Constitucional da decisão que invalidou a última eleição dos órgãos nacionais do partido, incluindo da porta-voz Inês de Sousa Real. Em comunicado, o partido argumenta que a sentença foi desproporcionada, pedindo agora que os 13 juízes do Palácio Raton façam uma nova apreciação do acórdão. A decisão do Tribunal Constitucional surge na sequência de um pedido de impugnação da militante do PAN, Carolina Pia, à eleição dos titulares dos órgãos internos do partido, que decorreu no 10º Congresso do PAN, realizado no final do ano passado. O Sindicato dos Técnicos de Emergência Pré-Hospitalar acusou hoje o Presidente da República de ser cúmplice das consequências que a nova lei orgânica do INEM pode provocar. O Presidente do Sindicato, Rui Lázaro, em declarações à Agência Lusa, apelou aos deputados para que revoguem o diploma.
4: Eu diria que não considerou, como nós esperaríamos, todas as preocupações que nós deixamos. Nós demonstramos a forma como aquilo que, como esta lei orgânica, prejudica os cuidados aos cidadãos. Mesmo assim, o Sr. Presidente da República decidiu promulgá-la, pois foi conivente e, para nós, é neste momento o cúmplice das consequências que podem antevir desta nova lei orgânica, caso não seja rapidamente revogada na Assembleia da República.
2: O Presidente do Sindicato salientou ainda que os técnicos de emergência pré-hospitalar não podem aceitar o acentuar do desmantelamento do INEM, alegando que, com esta nova orgânica, o Instituto vai passar a prestar um pior serviço aos cidadãos. O Sindicato realçou que o novo modelo está fortemente centralizado em Lisboa, uma vez que elimina as 4 delegações regionais do INEM. O Parlamento ucraniano aprovou esta quinta-feira a nomeação do novo primeiro-ministro. O diretor do Grupo Energético Público, Naftogaz Sheri Karodevsky, foi o escolhido para o cargo no âmbito de uma remodelação ministerial iniciada pelo presidente Volodymyr Zelensky. Karodevsky, de 48 anos, contou com 289 votos a favor, num total de 318, e vai substituir Yulia Surikhodenko, que oficializou a admissão na terça-feira.
1: Uma ótima tarde de quinta-feira. O regresso à música para ouvir um clássico Can't

Marginal em ritmo de verão, Hot For Your Love Tonight, canção dos norte-americanos Torture Soul, lançada como parte do álbum homónimo, seguido em 2015. Já são 13h17, quinta-feira, já não falta quase nada para o fim de semana, mais um dia. Aproveite-se, está de férias, para ouvir boa música. Hang It On The Shelf, o single de avanço de Doctrine Of Love, o novo álbum de estúdio de Jalen Gonda, para garantir a fidelidade à soul clássica. Este tema foi gravado inteiramente ao vivo em estúdio, utilizando microfones vintage da década de 60.

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Benjamin Clementine, já habitual na Rádio Marginal, continuação de uma excelente tarde de quinta-feira. Se for o caso, boas férias, aproveite-se a música da Marginal. Me and You, Thames, daqui a pouco há Avenida Marginal, mais uma proposta do Luís Talete. 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

E os sons do Brasil ligam bem com o verão e não podiam faltar na minha lista privada de férias, que esta semana estão então a tornar pública. E nesse sentido chega hoje à Avenida Tânia Maria com o irresistível Come With Me, música de 1983. O tema é título do seu terceiro álbum, que liga a brasileira aos sons do jazz contemporâneo, um pouco na linha de George Benson. Há inclusive uma mistura dos Masters at Work, que faz sobressair o swing do tema e que é obrigatória, mas na pista de dança. Tânia Maria, que é uma das mais respeitadas cantoras da sua geração, com uma grande

0: E nesta quinzena especial Férias 2026, deixei o memorável Come With Me de Tânia Maria. É uma das canções da minha lista privada que estou a partilhar aqui pela Avenida. 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

Bem, boa companhia em final de hora, Marvin Gaye com BJ de Chicago Kid, nova versão de What's Going On. A caminho das notícias às 4 com a Sofia Simões, tempo ainda para Suzanne, marca o encontro de...

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1: Notícias na Marginal, edição de Sofia Simões. Boa tarde.
2: Muito boa tarde. No Parlamento já decorre o debate do Estado da Nação. A discussão foi aberta pelo Primeiro-Ministro, numa altura marcada pela crise da educação, pela polémica que envolve o Ministro da Administração Interna e pela sombra da possibilidade de déficit ainda este ano. No discurso de abertura, Luís Montenegro garantiu trabalhar sempre mais para que o país esteja melhor do que no ano anterior. O chefe do Governo acrescentou que quem criticou políticas do passado e agora vive de alianças na Assembleia com protagonistas do passado também não tem direito ao esquecimento. Luís Montenegro afirmou ainda que Portugal não quer o regresso de um Estado lento. A Federação Nacional dos Professores já reagiu às declarações desta quinta-feira do Ministro da Educação. A FENPROF, em conferência de imprensa, acusou Fernando Alexandre de não assumir a responsabilidade política pelo fracasso da sua atuação, tentando culpar os professores pelos atrasos nos exames nacionais. Também o Sindicato de Todos os Profissionais da Educação manifestou-se esta manhã frente ao Centro de Congressos de Lisboa para pedir a demissão do Ministro da Educação. O Ministério da Administração Interna garante que nunca existiu qualquer tentativa de ocultação relativamente à declaração da empresa da mulher de Luís Neves à Entidade para a Transparência. Em comunicado, o MAI refere que a criação da empresa da mulher do Ministro não configura qualquer violação de exclusividade de funções e refere ainda que foi feita uma correção na declaração entregue à Entidade da Transparência em maio deste ano, antes mesmo destas questões serem suscitadas por publicamente. O PAN vai recorrer para o plenário do Tribunal Constitucional da decisão que invalidou a última eleição dos órgãos nacionais do partido, incluindo da porta-voz Inês de Sousa Real. Em comunicado, o partido argumenta que a sentença foi desproporcionada, pedindo agora que os 13 juízes do Palácio Raton façam uma nova apreciação do acórdão. A decisão do Tribunal Constitucional surge na sequência de um pedido de impugnação da militante do PAN, Carolina Pia, à eleição dos titulares dos órgãos internos do partido, que decorreu no 10º Congresso do PAN, realizado no final do ano passado. Quase 300 turistas foram apoiados nos últimos 5 anos pela APAV, a maioria é de nacionalidade europeia e foram vítimas de mais de 400 crimes e outras formas de violência, segundo a Associação Portuguesa de Apoio à Vítima. Em relação aos crimes e formas de violência, a violência doméstica é o mais registado, representando 41,7% dos casos acompanhados pela APAV, seguido dos crimes sexuais, ofensas à integridade física e crimes patrimoniais. A Praia do Areinho, em Ovar, está interdita a banhos devido à detecção de água contaminada nessa zona balnear. Segundo a Câmara do Distrito de Aveiro, a situação resulta da mais recente análise às águas da praia em causa, onde os testes efetuados revelaram contaminação microbiológica pela bactéria E. coli. A interdição vai manter-se em vigor até que novas análises confirmem o restabelecimento das condições de segurança para a prática balnear.
1: Continuação de uma boa quinta-feira na companhia da Rádio Marginal. Eu sou Marcos Mel, vou ficar consigo nas próximas horas, agora com

clássicos da Marginal, Easy to Crime, de Xade Adu, bons velhos tempos. Daqui a pouco andamos à boleia de M.T. Jones, música nova esta semana no Test Drive, a edição é do Paulo Jorge. Para já, outras boleias. Trânsito marginal, fila à passagem por Caxias em direção a Lisboa, na A5, sentido Lisboa-Cascais, fila na subida de Monsanto e lentidão entre Miraflores e o Estádio Nacional, sentido inverso, fila de Caselas até às Amoreiras. IC19, abrandamento, lentidão entre Amador e Queluz, sentido inverso, fila de Terceira até Queluz, devido a acidente, segunda circular, sentido Benfica, aeroporto com fila das Torres de Lisboa até ao Campo Grande. No sentido inverso, fila do Campo Grande até Pinamanique. Ponte 25 de Abril com fila de Sete Rios até à ponte. Acessos continuam cheios.

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No Test Drive desta semana temos Empty Jones com Changes Like the Weather, música que está no álbum Joy. Entre guitarras subtis, teclados discretos e um ritmo descontraído, o músico britânico canta sobre relações em constante mudança, sem perder a elegância que caracteriza o seu trabalho. Uma proposta que encaixa na perfeição no universo atual da música soul.

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0: vem cá a proposta de Armandinho, segundo o próprio, uma música muito especial, foi o seu primeiro lançamento, após um período mais introspectivo na sua vida musical. Antes das 7 à Super Toast, na Hot Toast de hoje, falamos sobre uma etiqueta inteligente devolvida para localizar mercadorias ao longo do transporte.
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2: Eu sou a Maria Inteligente, um avatar da Instinct, e vou falar-lhe sobre uma etiqueta inteligente que combate o roubo de encomendas e partilhar uma curiosidade.
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2: A Samsara Tracking Label é uma etiqueta inteligente desenvolvida para localizar mercadorias ao longo do transporte e reduzir o risco de roubo. Apesar de ter o aspecto de uma etiqueta de envio normal, integra uma bateria e tecnologia Bluetooth, o que permite acompanhar a localização da mercadoria praticamente em tempo real. A etiqueta é fina, flexível e de utilização única. Tem uma autonomia até 45 dias e pode ser usada em transporte rodoviário, ferroviário e aéreo, uma vez que não utiliza baterias de lítio. A localização é feita através da rede da empresa norte-americana Samsara, composta por milhões de dispositivos ligados, como caminhões, reboques e equipamentos industriais, dispensando a instalação de novos sistemas. Além de ajudar a recuperar mercadorias roubadas, esta solução permite às empresas detectar atrasos, desvios de rota e outras falhas na cadeia logística. A empresa ainda não revelou o preço da etiqueta nem o investimento realizado no desenvolvimento desta tecnologia. Deixo-lhe também uma curiosidade. A Tracking Label é muito recente. Foi apresentada em junho deste ano e encontra-se na fase de lançamento comercial. 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

Stay With Me By The Sea, a música mais perto do mar na Rádio Marginal. All Green e John Legend em final de hora. Deixa ainda uma história. Groove armada com Will Young. Até

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1: Notícias, edição de Sofia Simões, boa tarde.
2: Muito boa tarde. Os alunos que realizaram este ano exames nacionais vão ter acesso às respectivas provas em formato digital, mas os encarregados de educação vão ter de apresentar o pedido de consulta na mesma. Isto ao contrário do anunciado pelo Ministro da Educação. O esclarecimento foi feito pelo Instituto de Educação, Qualidade e Avaliação durante uma sessão com os diretores das escolas realizada esta tarde. A informação foi avançada à Agência Lusa pelo Presidente da Associação Nacional de Diretores de Agrupamentos e Escolas Públicas, segundo Filinto Lima. A tutela vai disponibilizar uma plataforma eletrónica, onde as escolas poderão carregar os exames nacionais em formato digital e associar a cada um o endereço eletrónico do encarregado de educação. E já foram corrigidos 99,5% dos exames nacionais. O número foi revelado esta tarde pelo Primeiro-Ministro no Parlamento, onde está a decorrer o debate do Estado da Nação. A última informação avançada pelo Ministro da Educação dava conta de que 99,3% das provas já tinham sido classificadas. E o Primeiro-Ministro, em resposta ao Livre, sublinhou que não há nenhum caos nos exames em Portugal. Luís Montenegro referiu apenas que há problemas que gostariam que não existissem. O chefe do Governo insistiu que tudo está a ser feito para que o prazo da fixação dos resultados amanhã seja cumprido. Subiu para 120 o número de portugueses e lusodescendentes mortos nos sismos que abalaram a Venezuela. É o mais recente balanço avançado hoje pelo Ministério dos Negócios Estrangeiros português. O Ministério dos Negócios Estrangeiros referiu ainda que continuam desaparecidos 50 cidadãos portugueses. No total, o número de mortos subiu ontem para 4.829, enquanto o de feridos se mantém em 16.740, segundo o mais recente balanço oficial divulgado pelo presidente da Assembleia Nacional Venezuelana, Jorge Rodrigues. Os sismos de magnitude 7.2 e 7.5 ocorreram a 200 quilómetros de Caracas, com menos de um minuto de intervalo, e foram seguidos por centenas de réplicas, de acordo com o Serviço Geológico dos Estados Unidos. O incêndio rural que deflagrou esta tarde em Proença Nova, no distrito de Castelo Branco, está neste momento dominado em 40%. A situação de combate está a decorrer favoravelmente. A informação foi avançada à Agência Lusa por fonte do Comando Sub-Regional de Emergência e Proteção Civil da Beira Baixa. Ainda de acordo com a Proteção Civil, não há habitações em perigo nem localidades em risco. No combate ao incêndio estavam mais de 300 operacionais, apoiados por 87 veículos e 16 meios aéreos. Lá por fora, os mais de 850 fogos ativos no Canadá estão a deixar uma névoa alaranjada que vai de Toronto a Nova Iorque. O fumo dos incêndios florestais no Canadá cobriu grande parte do nordeste dos Estados Unidos e levou as autoridades a emitirem alertas de saúde poucos dias antes da final do Mundial entre a Argentina e a Espanha, marcada para domingo na região de Nova Iorque. Apesar das preocupações com a qualidade do ar, as previsões meteorológicas indicam que a chuva e a passagem de uma frente fria durante o fim de semana deverão dissipar a maior parte do fumo antes do início da partida. Segundo a agência Reuters, mais de 80 mil pessoas estão esperadas no estádio ao ar livre de Nova Iorque, Nova Jersey. E o presidente dos Estados Unidos vai marcar presença na final do Mundial de Futebol no próximo domingo. De acordo com a Casa Branca, Donald Trump estará presente na final entre Espanha e Argentina. A confirmação foi dada pela secretária de imprensa da presidência norte-americana.
1: Entrada para a minha última hora, na Espanha, ela até é muito perto.

0: se há tema que define o groove do início dos anos 80, é Keep the Fire Burning, início dos anos 80, da gigante Gwen McRae. Uma linha de baixo demolidor, esta joia do boogie disco era um hino obrigatório em qualquer pista de dança na altura. Já são 7:16, se vai de viagem, vamos ao trânsito. Marginal Fiola, passagem por Caxias em direção a Lisboa. Na A5, sentido Lisboa-Cascais, abrandamento de Monsanto até Oeiras. Sentido inverso, fila de Caselas até às Amoreiras. IC19, abrandamento com lentidão entre Alfragide e Queluz. Sentido inverso, fila de Rio de Moura até Terceira, devido a um novo acidente. Segunda circular, sentido Benfica-Aeroporto, à fila das Torres de Lisboa até o Campo Grande. Sentido inverso, abrandamento do Campo Grande até Pinamanique. A ponte 25 de Abril com fila de Sete Rios até à ponte, acessos cheios.
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0: Os clássicos de regresso, Marvin Gaye, logo a seguir Milo Sanko com uma nova roupagem para Take a Look at Me Now.

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0: 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Alberto Caeiro, em O Pastor Amoroso.
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É muito bom, de música nova de Kalani, chama-se You Got It. Amanhã é dia, sexta-feira, fim de semana a chegar. Se está de férias, continua a aproveitar, até porque o tempo vai estar bom, céu pouco nublado ou limpo, apresentando períodos de muito lado, apenas até o meio da manhã. Na Grande Lisboa, o vento vai ser fraco a moderado. Pode contar com uma máxima amanhã de 20.

Jamie Liddell, Building a Beginning, em final de tarde na Marginal, vamos ao trânsito na Grande Lisboa. Marginal, fila à passagem por Caxias em direção a Lisboa, há 5 sentido Lisboa-Cascais, abrandamento de Monsanto até Oeiras, sentido inverso, fila de Caselas até às Amoreiras, e C19 a esta hora com trânsito ainda lento entre Alfragide e Queluz, sentido inverso, fila de Rio de Moura até a Terceira devido a um novo acidente. Na segunda circular, sentido Benfica-Aeroporto, fila das Torres de Lisboa até ao Campo Grande, no sentido inverso, abrandamento do Campo Grande até a Pinamanique. A ponte 25 de Abril com fila de Sete Rios até à ponte. Acessos continuam cheios.

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1: Antes das 8, vamos ainda espreitar a Avenida Marginal.
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É mais uma grande canção de Her Heartless. Reta final, ainda com tempo para We Don't Have to Be Alone, The Sacred Souls. Passaram este ano pelo Festival dos Jardins do Marquês. Daqui a pouco, às 8, as notícias, a edição de Sofia Simões. Antes, espreitamos ainda a Avenida Marginal com Luís Talete. Até amanhã às 3. Fique bem.

Brasil ligam bem com o verão e não podiam faltar na minha lista privada de férias, que esta semana estou então a tornar pública. E nesse sentido chega hoje à Avenida Tânia Maria com o irresistível Come With Me, música de 1983. O tema é título do seu terceiro álbum, que liga a brasileira aos sons do jazz contemporâneo, um pouco na linha de George Benson. Há inclusive uma mistura dos Masters at Work, que faz sobressair o swing do tema e que é obrigatória, mas na pista de dança. Tânia Maria, que é uma das mais respeitadas cantoras da sua geração, com uma grande carreira internacional que começou precisamente a ser notada com esta Come With Me.

0: E nesta quinzena especial Férias 2026, deixei o memorável Come With Me de Tânia Maria. É uma das canções da minha lista privada que estou a partilhar aqui pela Avenida.
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1: Muito boa noite. Já terminou no Parlamento o debate do Estado da Nação. Nas intervenções finais, o Presidente do Chega desafiou o Primeiro-Ministro a apresentar uma moção de confiança depois de insinuar que o país está pior do que estava antes do governo da AD tomar posse. André Ventura disse mesmo que este é um dos piores governos da história democrática de Portugal. Em relação aos exames nacionais, o Primeiro-Ministro sublinhou que não há nenhum caos nos exames em Portugal. Luís Montenegro referiu apenas que há problemas que gostariam que não existissem. O chefe do governo insistiu que todos está a ser feito para que o prazo da fixação dos resultados amanhã seja cumprido. O chefe do governo revelou mesmo no Parlamento que já foram corrigidos 99,5% dos exames nacionais. Já esta tarde, depois do Ministro da Educação se queixar da falta de professores, a Associação Portuguesa de Professores de Física e Química afirmou que até às 5 da tarde havia professores desta disciplina que se disponibilizaram para classificar provas, mas ainda não tinham sido requisitados. A Associação explicou em comunicado que decidiu prestar estes esclarecimentos após as declarações públicas do ministro Fernando Alexandre. E o grande culpado pelos problemas em torno da classificação dos exames nacionais numa plataforma informática é o ministro da Educação, Fernando Alexandre. A conclusão é de uma sondagem realizada pela Intercampus para o Negócios Correio da Manhã, CMTV e Now. O primeiro-ministro não está isento de culpas, com cerca de 20% dos inquiridos a considerar que a responsabilidade é de Luís Montenegro, mas são bastante menos os que apontam o dedo às escolas, 10,8%, e menos ainda os que entendem que o problema está do lado dos professores, 5,5%. E os alunos que realizaram este ano exames nacionais vão ter acesso às respectivas provas em formato digital, mas os encarregados de educação vão ter de apresentar o pedido de consulta na mesma. Isto ao contrário do anunciado pelo Ministro da Educação. O esclarecimento foi feito pelo Instituto de Educação, Qualidade e Avaliação durante uma sessão com os diretores das escolas realizada esta tarde. A informação foi avançada à Agência Lusa pelo Presidente da Associação Nacional de Diretores de Agrupamentos e Escolas Públicas. Segundo Filinto Lima, a tutela vai disponibilizar uma plataforma eletrónica onde as escolas poderão carregar os exames nacionais em formato digital e associar a cada um o endereço eletrónico do encarregado de educação. O incêndio rural que deflagrou esta tarde em Proença, à Nova, distrito de Castelo Branco, está neste momento 40% dominado e a situação do combate está a decorrer favoravelmente. A informação foi avançada à Agência Lusa por fonte do Comando Subregional de Emergência e Proteção Civil da Beira Baixa. Ainda de acordo com a Proteção Civil, não há habitações em perigo nem localidades em risco. No combate ao incêndio estavam mais de 300 operacionais apoiados por mais de 90 veículos e 11 meios aéreos. Em Setúbal há também um outro incêndio ativo. Mais de 70 bombeiros apoiados por 20 viaturas combatem o fogo que começou junto à pousada de São Felipe. Subiu para 120 o número de portugueses e lusodescendentes mortos nos sismos que abalaram a Venezuela. É o mais recente balanço avançado hoje pelo Ministério dos Negócios Estrangeiros Português. O Ministério, tutelado por Paulo Rangel, referiu ainda que continuam desaparecidos 50 cidadãos portugueses. No total, o número de mortos subiu ontem para 4.829, enquanto o de feridos se mantém em 16.740, segundo o mais recente balanço oficial divulgado pelo Presidente da Assembleia Nacional Venezuelana, Jorge Rodrigues. Os sismos de magnitude 7.2 e 7.5 ocorreram a 200 quilómetros de Caracas, com menos de um minuto de intervalo, e foram seguidos por centenas de réplicas, de acordo com o Serviço Geológico dos Estados Unidos.

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1: Arqueólogos descobriram, a cerca de 5 quilómetros de Stonehenge, um monumento em madeira com cerca de 5 mil anos que poderá ajudar a compreender a origem do famoso Círculo de Pedras. A estrutura, datada de aproximadamente 2.950 anos antes de Cristo, era composta por dois grandes postes de madeira com 3 a 4 metros de altura, separados por cerca de 120 metros e alinhados com o nascer do Sol nos solstícios de verão e de inverno. Os investigadores acreditam que poderá ter sido um protótipo de Stonehenge ou um espaço de cerimónia utilizado pelas mesmas comunidades que deram início à construção do monumento. A descoberta reforça a importância que os ciclos solares tinham para estas populações da Idade da Pedra e poderá fornecer novas pistas sobre as suas crenças religiosas e a forma como interpretavam o lugar do ser humano no universo.
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1: A rainha da pop, Madonna, está de volta com um novo álbum de originais, o Confessions 2. A canção que escolhi para a minha praia é esta, que conta com a participação do belga Stromae, um nome do hip-hop. My Sins Are My Savior, Madonna com Stromae.

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No Test Drive desta semana temos Empty Jones com Changes Like the Weather, música que está no álbum Joy. Entre guitarras subtis, teclados discretos e um ritmo descontraído, o músico britânico canta sobre relações em constante mudança, sem perder a elegância que caracteriza o seu trabalho. Uma proposta que encaixa na perfeição no universo atual da música soul.

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2: Agora que sinto o amor, tenho interesse no que cheira. Nunca antes me interessou que uma flor tivesse cheiro. Agora sinto o perfume das flores como se visse uma coisa nova. Sei bem que elas cheiravam como sei que existia. São coisas que se sabem por fora, mas agora sei com a respiração da parte de trás da cabeça. Hoje, as flores sabem-me bem num paladar que se cheira. Hoje, às vezes acordo e cheiro antes de ver. Alberto Caeiro, em O Pastor Amoroso.
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vai com o verão e não podiam faltar na minha lista privada de férias, que esta semana estou então a tornar pública. E nesse sentido chega hoje à Avenida Tânia Maria com o irresistível Come With Me, música de 1983. O tema título do seu terceiro álbum, que liga a brasileira aos sons do jazz contemporâneo, um pouco na linha de George Benson. Há inclusive uma mistura dos Masters at Work, que faz sobressair o swing do tema e que é obrigatória, mas na pista de dança. Tânia Maria, que é uma das mais respeitadas cantoras da sua geração, com uma grande carreira internacional.

0: nesta quinzena especial Férias 2026, deixei o memorável Come With Me de Tânia Maria. É uma das canções da minha lista privada que estou a partilhar aqui pela Avenida.
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